Alô, amigos! Bom dia para todos e bem-vindos a mais um Encontro Português pela Emissora Internacional da República Argentina. Sou Julieta Galvão e, como sempre, é um prazer estar aqui em contato com vocês no streaming da Rádio Nacional Argentina em www.radionacional.com.ar. Lembramos que vocês podem também nos acompanhar utilizando os celulares, procurando os apps da Rádio Argentina ao Mundo ou da Rádio Nacional Argentina, também nas opções da Rádio Garden, podem nos procurar e ainda há alguns dias também na plataforma RAE.AR, isto é, RAE.AR. Lembrem ainda a Onda Curta, onde estamos, por gentileza, da emissora amiga WRMI, que nos retransmite lá do sul dos Estados Unidos para o mundo em diferentes dias, frequências e horários. Já que falamos em Onda Curta, também lembremos que qualquer relatório de recepção é confirmado com uma versão eletrônica de cartão QSL. Para tanto, devem enviar esses informes para qslrai@gmail.com. E o programa de hoje, quinta-feira, traz novidades do mundo da cultura e dos espetáculos, também da área do cuidado, da vida e da saúde. Também estaremos homenageando na sessão Datas Comemorativas o artista plástico argentino Antonio Berni. E por último, no segmento Sabores Argentinos, se prepare, porque estaremos apresentando um clássico da gastronomia popular argentina. Uma presença obrigatória nas praias, nas tardes frias de inverno e nos encontros em casa, acompanhados de café, chocolate quente ou mate. Estamos falando nos churros recheados ou não, um clássico da confeitaria nacional. Nos acompanha hoje na operação técnica a colega Juliana Espatafora e é com ela então que ingressamos em nosso programa.

0: programa começa então com a sessão dedicada aos cuidados à saúde, um gesto diário, feito de escolhas pequenas, atenção ao corpo e curiosidade para descobrir novas formas de viver melhor. Neste espaço, abrimos caminho para informações confiáveis, dicas práticas e novidades que ajudam a transformar bem-estar em hábito. E começamos falando em sarampo e a OPAS que alerta para o risco de contaminação nos países da Copa. Pois é, Canadá, México e os Estados Unidos da América registraram 90% dos casos de todo o continente.
1: Há menos de um mês para a Copa do Mundo, que esse ano acontece no Canadá, nos Estados Unidos e no México, a Organização Pan-Americana da Saúde alerta para o risco de contaminação por sarampo. No ano passado, 90% dos casos de sarampo de todo o continente aconteceram nesses três países. O continente americano, inclusive, chegou a ter a certificação de região livre do sarampo, mas em 2019 perdeu esse status. Chegou a recuperar em 2024 e perdeu novamente, desde que o Canadá não interrompeu mais uma cadeia de transmissão dentro de um período de 12 meses. Outros países americanos também têm transmissão em curso, além de Estados Unidos e México, Bolívia e Guatemala, por exemplo. O alerta da OPAS para quem planeja viajar para assistir à Copa do Mundo de futebol é que um infectado pode passar o vírus para até 18 pessoas. Por isso, o risco de um efeito dominó é real nas arquibancadas. O diretor da Organização da Saúde, Jarbas Barbosa, reforça que a melhor maneira de proteger contra o sarampo é a cobertura de vacinação. A outra ação é a vigilância epidemiológica, porque ainda existe muita transmissão de sarampo na Europa, Ásia e África. No ano passado, o Brasil recebeu 38 casos importados de sarampo trazidos por turistas ou brasileiros que foram para o México, os Estados Unidos ou o Canadá. O Brasil mantém o status de país livre da circulação do sarampo, mas pensando em quem pretende viajar para assistir aos Jogos da Copa do Mundo, o Ministério da Saúde lançou uma campanha nacional de vacinação contra o sarampo. E lembrando, a vacina contra o sarampo é oferecida de graça no SUS para crianças, adolescentes e adultos, independente de viagem marcada. Da Rádio Nacional em São Luís, Gabriel Correa.
0: E as crianças não precisam de suplementação proteica, segundo os pediatras. O consumo de whey protein e creatina não são recomendados.
2: Uma cena cada vez mais comum no Brasil. O adolescente chega em casa com um pote de whey protein ou creatina que ele viu no perfil de algum influenciador digital, quis experimentar e comprou sem perguntar para ninguém. E os pais, muitas vezes, nem ficam sabendo. Por conta desse aumento do consumo indiscriminado de suplementos proteicos de whey protein e creatina entre crianças e adolescentes, a Sociedade Brasileira de Pediatria emitiu uma nota de alerta sobre as implicações clínicas e nutricionais para a saúde desse público. O problema é que, na maioria dos casos, esses suplementos não são necessários para a dieta dessa faixa etária. Uma criança saudável obtém toda a proteína de que precisa pela alimentação comum, o arroz com feijão e uma carne, por exemplo. Mas a suplementação, sem indicação médica, pode fazer mais mal do que bem. É o que explica a pediatra Mônica Moretson, do Departamento Científico de Nutrologia da Sociedade Brasileira de Pediatria.
3: Crianças saudáveis, aí falando especificamente em relação à proteína, ela consegue adquirir o que ela precisa, né? Para cada idade, eu tenho uma injeção recomendada de nutrientes. E a criança consegue alcançar muito facilmente essa meta de proteína com alimentos de casa, alimentos habituais. Leite, ovo, carne, queijo, iogurte, as fontes vegetais, os feijões, por exemplo. Então, é mais fácil exceder essa recomendação do que faltar.
2: Além de desnecessário, o uso indiscriminado desses suplementos traz riscos concretos de sobrecarga renal e hepática, desequilíbrios metabólicos e, a longo prazo, uma relação disfuncional com a comida e com a própria imagem corporal, como afirma a pediatra Mônica.
3: Acho que as redes sociais são, infelizmente, acho que mais redes de desinformação do que informação. Na verdade, a gente vê muita barbaridade, né, sendo disseminada aí nessas redes.
2: Para Aline Guetter, nutricionista e diretora executiva da Brasnutria, a Associação Brasileira de Fabricantes de Suplementos, o maior risco está no consumo por conta própria, sem qualquer avaliação prévia.
4: No caso do adolescente, vai depender muito da necessidade desse complemento alimentar. Muitas vezes ele acaba sendo indicado quando o adolescente tem uma prática esportiva intensa, ou se ele é muito seletivo na forma da alimentação. E tudo, né? O ideal é que seja feito através da orientação nutricional.
2: A Anvisa, a Agência Nacional de Vigilância Sanitária, já estabelece normas específicas por faixa etária para o setor de suplementos, mas a orientação profissional continua sendo insubstituível. O recado para os pais é simples: antes de qualquer suplementação, uma consulta com o pediatra é fundamental, não para proibir, mas para entender se existe uma necessidade real, como no caso de jovens atletas ou crianças com desnutrição. Na maioria das vezes, o que o filho precisa está no prato de comida, não no pote de suplemento. Da Rádio Nacional em Brasília, Pedro Lacerda.
0: Cientistas franceses criam esteira conectada que detecta sinais de Alzheimer e outros transtornos. A equipe de neurocientista francesa Leslie Decker, da Universidade de Caen, no noroeste da França, desenvolveu um dispositivo que detecta sinais precoces de transtornos cognitivos e de doenças neurodegenerativas, como Alzheimer e Parkinson. Lançado em 2019 no Laboratório de Realidade Virtual da Universidade de Caen, o projeto Presage é um programa acadêmico ambicioso que combina realidade virtual, matemática e inteligência artificial.
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7: Olá e sejam bem-vindos ao nosso programa Saúde em Dia. Hoje a gente veio até a cidade de Caen, na Normandia, no noroeste da França, conhecer o trabalho da equipe da neurocientista francesa Leslie Decker. Em 2019, ela lançou o projeto Presage aqui no CIREV, o Laboratório de Realidade Virtual da Faculdade. Esse programa acadêmico ambicioso que combina realidade virtual, matemática e inteligência artificial resultou na criação de um dispositivo que detecta sinais precoces de doenças neurodegenerativas, como Alzheimer, Parkinson ou outros tipos de transtornos cognitivos relacionados ao envelhecimento. A máquina, instalada em uma sala de cerca de 15 metros de comprimento e 9 de largura, parece com uma esteira de corrida. Ela rastreia e registra o risco cognitivo e motor enquanto o paciente está andando, ao mesmo tempo em que ele realiza testes que mobilizam a atenção e a memória em um ambiente virtual. O teste é mais complexo do que parece, apesar de eu ter tido um bom resultado. Andando, primeiro em uma velocidade constante, depois em ritmos diferentes nas duas pernas, tive que ler uma palavra em voz alta se ela estivesse posicionada embaixo de um retângulo, ou falar qual era a sua cor se fosse um losango.
8: Nossa esteira avalia o sistema locomotor e detecta biomarcadores que geram informações sobre o estado de saúde do paciente. Tecnicamente, ela se adapta ao ritmo da caminhada dele. Ela está equipada com duas plataformas de força, que registram a força de reação do solo e geram dados sobre o equilíbrio dinâmico. A esteira também pode se inclinar na direção escolhida pelo participante e na direção medial e lateral, mais complexas, que mobilizam mais recursos cognitivos para obter o equilíbrio. A máquina, claro, está conectada ao ambiente virtual. A ideia é saber se, nesse estágio bastante precoce, podemos identificar pacientes que podem desenvolver esses transtornos.
7: Após o teste, a equipe utiliza parâmetros matemáticos para avaliar e caracterizar os movimentos do paciente em função do risco cognitivo e motor, que, se for detectado, multiplica por 3 a possibilidade de desenvolver transtornos neurocognitivos graves. Cerca de 100 pacientes entre 55 e 87 anos já testaram a ferramenta, sendo que 20 já apresentavam a chamada síndrome do risco cognitivo motor. Ela se caracteriza por uma lentidão na marcha, queixas cognitivas e precede a demência.
8: O pesquisador Baptiste Pertuis explica que a equipe utilizou modelos de inteligência artificial para analisar os dados dos pacientes sadios e estabelecer critérios de comparação, com o objetivo de obter um perfil locomotor específico dessa síndrome.
5: Isso possibilita identificar pacientes que têm o risco de desenvolver doenças neurodegenerativas.
8: Segundo o pesquisador francês Julien Rossato, quando esses transtornos afetam os movimentos e as funções mentais, também é possível medir a chamada reserva cognitiva. Essa reserva pode ser descrita como a capacidade de adaptação cerebral ao envelhecimento, e diminui com o aparecimento de uma doença cognitiva ou simplesmente se esgota com o passar dos anos.
9: O que nos interessa particularmente é medir o desempenho durante essas duas tarefas, caminhada e estímulos cognitivos. Para isso, temos pontos parecidos com eletrodos conectados nos participantes, que medem a posição no espaço, graças às câmeras instaladas em torno da esteira. Podemos, assim, ter acesso a diferentes variáveis, como os ângulos das articulações ou o tempo que a pessoa leva para levantar a perna. Medimos também o desempenho cognitivo, gravando a voz do paciente e seu tempo de reação.
8: A equipe utiliza modelos matemáticos e algoritmos sofisticados para analisar esses dados e estabelecer estratégias de prevenção personalizadas. Depois que o perfil é definido, é associado a variáveis de desempenho, testes neurocognitivos e questionários sociais. O dispositivo usado no laboratório da universidade agora está sendo adaptado para ser utilizado no dia a dia dos consultórios médicos ou de fisioterapia. O sistema, criado pela startup Ago, utiliza 3 iPhones que captam o movimento do paciente enquanto ele caminha por 5 minutos na esteira. A partir desses vídeos, a inteligência artificial cria um modelo 3D detalhado da caminhada e analisa esse modelo para identificar sinais da síndrome do risco cognitivo motor, explica Alexandre Dalibot, um dos fundadores da startup. O objetivo é criar um perfil dos pacientes que têm a síndrome ou detectar sinais que merecem atenção para adotar medidas de prevenção ou tratamentos mais personalizados.
5: A meta da Ago era ter uma ferramenta que detectasse de maneira precoce pessoas que correm o risco de desenvolver doenças neurodegenerativas. Nessa fase, ainda temos todos os neurônios e nossa reserva cognitiva. Muitas medidas podem ser tomadas e a ferramenta pode ser usada no cotidiano para monitorar a evolução desse risco. A ideia é adotar estratégias terapêuticas que permitam ao paciente agir e evitar os transtornos causados pelo envelhecimento. Lembrando que, em se tratando de doenças neurodegenerativas, há uma estatística muito interessante. Quase 75% delas podem ser evitadas.
8: Essa ferramenta será testada em breve em centenas de pacientes de hospitais franceses e pode chegar aos consultórios médicos do país dentro de 2 anos. Você ouviu Saúde em Dia. Obrigada pela audiência. Até a próxima semana.
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0: Iniciamos agora a sessão dedicada a assuntos do mundo da cultura e dos espetáculos. O audiovisual argentino segue conquistando reconhecimento internacional. Na abertura dos prêmios Platino, um dos eventos mais importantes do cinema e das séries ibero-americanas, as produções argentinas voltaram a se destacar. A série O Eternauta levou 5 prêmios técnicos e aparece como uma das favoritas da edição deste ano. Já o filme Belém conquistou 2 estatuetas, incluindo a de produção ligada à educação e valores. A adaptação de O Eternauta, dirigida por Bruno Stagnaro e protagonizada por Ricardo Darín, venceu em categorias como direção, música original e efeitos especiais. O reconhecimento reforça o bom momento das séries argentinas nas plataformas de streaming e também no circuito internacional. O destaque chega em meio a um cenário contraditório. Apesar da crise enfrentada pelas salas de cinema na Argentina, com queda de público nos últimos meses, a produção audiovisual do país continua ganhando espaço, qualidade e projeção internacional. Na sequência, o trailer de O Eternauta, que, como já mencionamos, levou 5 prêmios técnicos e aparece como uma das favoritas da edição deste ano.
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1: Tem alguma coisa aqui.
0: Brasileiro, precisamos falar, coloca famílias diante de um dilema moral: proteger os filhos ou assumir a verdade? Na sequência, escutamos Emílio de Melo e Leonardo Monteiro de Barros, que participaram com o filme no Festival de Cinema Brasileiro de Paris. O longa lança um olhar incômodo sobre privilégio, impunidade e responsabilidade moral numa sociedade polarizada.
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0: A RFI recebe hoje Emílio de Melo e Leonardo Barros, ator e produtor do filme Precisamos Falar, exibido no Festival de Cinema Brasileiro de Paris. O longa-metragem, dirigido por Pedro Waddington e Rebeca Diniz, acompanha dois casais da elite urbana que descobrem que seus filhos adolescentes participaram de uma agressão a uma mulher em situação de rua. O ataque resulta em morte e, com isso, os pais passam a enfrentar um dilema ético: proteger os próprios filhos ou dizer a verdade à justiça. Emílio, Leonardo, bem-vindos à RFI.
13: Prazer estar aqui com você, Adriana. Muito
14: prazer bom. Enorme estar aqui. Muito obrigado pelo convite.
0: Emílio, o filme é uma adaptação do livro Jantar, do escritor holandês Herman Koch. Sem ser um espelho direto da realidade, é difícil para o espectador brasileiro que ainda não viu o filme não associar essa história a episódios recentes de violência contra pessoas vulneráveis que acabam sendo banalizados no Brasil?
13: É, infelizmente isso acontece nessa... Eu acho que a gente vive no mundo, não só no Brasil, mas uma epidemia da violência, né? Então, casos como esses aconteceram alguns anos atrás. Um indígena foi queimado em Brasília.

0: tem uma coisa do Kant, a gente até falava sobre isso nas filmagens, dessa coisa do que você deve fazer, né? Que é o... não importa a razão, o que você tem que ter é uma postura com relação ao crime que seja universal. Não importa se o agressor é seu filho, você tem que agir conforme manda, porque é uma coisa que é uma lei, de acordo com a moral, com a ética. Eu acho que o filme discute isso de uma maneira muito boa, muito bonita.
1: O Celso, o seu personagem, é um político em campanha. E você acabou de dizer que as famílias, as duas famílias, reagem de maneira diferente a esse crime. O que acontece no caso do Celso, se você puder revelar alguma coisa, chega a interferir? Porque é num momento especial da campanha política.
0: Olha, exatamente. O filme é uma gangorra nesse sentido. Ele começa o filme com ele, passa à frente nas pesquisas para ganhar o governo do Rio. E o crime acontece nessa noite onde ele passa à frente das pesquisas. E a partir daí, existe uma discussão muito grande entre esses dois casais, né? O Celso, ele tem um irmão que está numa crise, é um professor que está numa crise existencial, passando por um momento que ele está em depressão. Ele foi afastado da universidade por uma questão de um certo assédio moral que ele cometeu. E aí, então, ele está numa situação complicada. Já o Celso está numa situação muito boa, né? Então, as famílias envolvidas, elas estão em situações diferentes e, ao mesmo tempo, têm uma ligação afetiva junto, porque são irmãos, e, ao mesmo tempo, posturas completamente diferentes diante do mundo, né? As duas famílias. E essa discussão é que é interessante para o filme.
1: E essa dramaticidade da diferença de situação, isso é um prato cheio para os atores.
0: Pois é, exatamente. Eu que tenho dois filhos, por exemplo, só de me imaginar numa situação como essa, eu já acho, já me dá um certo arrepio, sabe? Mas é muito interessante fazer um filme como esse, porque eu acho que a gente precisa pensar muito no futuro do nosso mundo. E o futuro do nosso mundo são os nossos filhos, nossos netos, né? A maneira como a gente lida com a nossa família, ela interfere de uma maneira direta na construção desse pensamento de uma nova sociedade, né? É um filme que eu acho que vem muito, muito importante no momento de hoje, principalmente numa sociedade muito polarizada como está, né? O mundo hoje. Eu falo do Brasil, mas eu acredito que na França, nos Estados Unidos, isso existe da mesma maneira, né? Meu filho estuda nos Estados Unidos, ele joga futebol e faz universidade lá. Acabei de ir para lá. E eu senti a sociedade lá completamente polarizada. O assunto político não se fala em política. Não é polite, entendeu? Não é educado falar de política. Eu achei muito curioso isso, sabe? Então, a gente vive uma polarização pelo mundo. E a gente não pode falar disso. Isso que é doido. Então, o cinema, ele abre espaço para isso. Ele abre espaço para essa discussão. Eu acho tão importante que isso aconteça.
1: E o fato de a pessoa que sofre agressão, a vítima, se é uma mulher em situação de rua, que ainda aumenta e que traz outras camadas aí, uma vulnerabilidade talvez um pouco maior, falando do ponto de vista estritamente físico, talvez a questão da misoginia, enfim, discute-se tudo isso nesse filme.
0: Acho que sim. Acho que sim, muito importante ser uma mulher, eu acho. Exatamente, na cadeia, né, da importância, a mulher moradora de rua, ela vai lá embaixo, né? Ela ainda é uma estrangeira, tem isso. Ela não é uma brasileira, é uma estrangeira, ou seja, na cadeia da importância social, ela é realmente relegada à última categoria. E acontece com essa pessoa. Então, quer dizer, isso tudo é discutido, é falado, né? Não diretamente, mas está nas entrelinhas. É até uma questão, né? O Celso sendo um político, acho curiosíssimo, né, ele falar sobre isso, porque isso está na intimidade, não está na campanha dele, né? Na campanha ele fala uma coisa, na intimidade, no jantar, ele fala outra, né? Mas agora ele toma uma postura que aí é a surpresa do filme, aí eu não posso falar.
1: Aí a gente vai conversar agora com Leonardo Barros, justamente produtor desse filme. O que que chamou tanta atenção, deu vontade de produzir esse filme nesse momento do Brasil?
2: Antes de mais nada, queria só complementar que essa ideia de ser uma moradora de rua e uma refugiada foi uma ideia do roteirista Sérgio Goldenberg, porque no livro original isso era um pouquinho diferente. O que nos atraiu como produtores para contar essa história eram duas coisas. Uma, o potencial de expressão artística, porque é uma história em cima dos dois casais e dos primos, né? Os filhos respectivos dos casais. E isso dava uma oportunidade de intensa manifestação artística, que é o ápice da arte cinematográfica. Então isso nos atraía pelo lado artístico e

0: também, sobretudo, pelo aspecto ético dessa discussão, desse dilema, dessa questão de que certos setores da sociedade se consideram livres de ter que obedecer a legislações, a impunidade. E não é um filme maniqueísta, de ah, tem o bom e tem o mal. Ele mostra uma série de nuances, eu diria quase que lá Dostoiévski, assim, de dramas humanos profundos, sinceros, verdadeiros, reais, entre pais que se preocupam com os filhos e, ao mesmo tempo, pessoas com consciência moral e ética, né, que precisam testar na prática esses princípios. Então, o filme ele tem um final surpreendente e ele é uma tensão que vai te acompanhando. A outra coisa que é interessantíssima é que esse livro já tem uns 15 anos, aproximadamente, que ele foi lançado. Ele integrou a lista dos 10 mais lidos do New York Times, quando ele foi lançado nos Estados Unidos, em inglês, porque ele é originalmente holandês. E esta é a quinta adaptação desse livro. Houve uma primeira na Bélgica ou na Holanda, agora me perdoem, acho que foi na Holanda.
1: Teve também uma na Itália.
0: Teve, né? Na Itália, que até participou do Festival de Veneza. Aí teve a americana com o Richard Gere, né? E tem uma versão coreana, que na verdade foi filmada meio que em paralelo com a nossa, mas já foi lançada. O nosso filme ainda não foi lançado, ele será lançado no Brasil no segundo semestre. Isso mostra como esse drama é universal e local. Porque cada um desses filmes é bastante diferente um do outro na forma de abordar o problema. Embora seja a mesma história, entre aspas, o mesmo tema. Então, foi isso. Essas coisas são fascinantes para um produtor de cinema.
2: Eu ia te perguntar, justamente, fazer filmes hoje no Brasil, nos últimos anos, pelo menos, aí a gente teve um momento de quebra muito grande durante o governo do Jair Bolsonaro, que extinguiu o Ministério da Cultura e tal, e depois o cinema está tentando ainda se recuperar. Mas continua muito difícil, é uma questão da temática. Como é que vocês, como produtores, têm tratado isso?
0: Olha, cinema é difícil. Em qualquer país do mundo, talvez com exceção de Estados Unidos, Índia e China, não sei. Mas o Brasil está produzindo uma quantidade muito grande de filmes. Agora, né, no governo atual, a quantidade anual atual está chegando a 200 filmes brasileiros por ano. É óbvio que temos que discutir um pouco a maneira como esses filmes são colocados à disposição do público nas salas de cinema, né? Na streaming, na televisão é mais fácil, mas salas de cinema têm obstáculos próprios. Produzir cinema não é fácil, não é barato, é um trabalho coletivo, né? São 200, 300, às vezes 800 pessoas, dependendo do tipo de produção envolvido, sem contar os elencos com figuração e etc. Então, é uma tarefa permanente, né?
2: E para encerrar, você morou aqui na França. Como é que você está se vendo nesse momento, trazendo filme para cá, exibindo no Festival de Cinema Brasileiro de Paris, que tem 28 anos aí de existência, encontrar com esse público e estar num país do cinema, né?
1: Exatamente. Não, várias coisas. Eu estou me sentindo muito feliz. Primeiro porque eu já tive filme no festival, mas eu nunca vim representar um filme no festival como eu estou agora. E hoje, por exemplo, apresentar esse filme para os meus amigos franceses que moram aqui, que me conhecem há muito tempo, mas às vezes não conseguem me ver no teatro, não conseguem, e tá vendo um filme que eu fiz, um filme que eu gosto tanto. Então, para mim, é um prazer enorme. Fora que eu amo essa cidade, né? Eu realmente, Paris é a minha segunda cidade, eu me sinto em casa aqui. Então, é muito bom mostrar um filme que eu gosto, que eu realmente acredito nessa cidade que eu amo tanto. Estou muito feliz, de verdade.
2: Então, volte sempre. Muito obrigada pela presença de vocês dois.
0: Prazer,
2: hoje aqui nos estúdios da RFI, Emílio de Mello e o Leonardo Barros, então, do filme Precisamos Falar, que vai entrar em cartaz no segundo semestre no Brasil.
3: Voltamos para a Argentina, ou pelo menos para a cantora argentina Cazzu, que vive um dos momentos mais importantes da sua carreira internacional. A artista esgotou em apenas 24 horas os ingressos para o seu show no lendário Madison Square Garden, em Nova York, confirmando o enorme sucesso da turnê Latinaje. O espetáculo faz parte de uma série de apresentações pelos Estados Unidos, que já passou por cidades como Chicago, Las Vegas, Phoenix, San Diego e Los Angeles. Segundo a produção da turnê, mais de 60 mil ingressos já foram vendidos em território norte-americano. No palco, Casu aparece acompanhada de 13 músicos e bailarinos, numa produção considerada uma das mais ambiciosas da sua trajetória. O repertório mistura os sucessos mais recentes com clássicos da carreira, reforçando a conexão da cantora com o público latino nos Estados Unidos. Durante a apresentação em Nova York, a artista comemorou emocionada o momento histórico. "Quem imaginaria dizer boa noite em Nova York?", declarou para o público. O feito consolida Casu como uma das vozes argentinas de maior projeção internacional na música urbana atual. Escutemos ela a seguir interpretando Alfonsina y el Mar, um clássico do repertório folclórico argentino, autoria de Ariel Ramírez e Félix Luna, interpretado, é claro, por Casu, como tecladista Lito Vitale ao vivo.
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dia como hoje, lembramos o grande artista argentino Antonio Berni, nascido em 14 de maio de 1905, na cidade de Rosário, província de Santa Fé. Berni foi uma das figuras mais influentes da arte latino-americana do século XX, conhecido pelo seu compromisso social e político refletido em seu trabalho. Ele começou a sua carreira artística no impressionismo e no surrealismo, mas foi na década de 1930 que a sua arte adquiriu um forte conteúdo social, influenciado pela situação política e econômica da época. A partir de então, desenvolveu o realismo social, um estilo que lhe permitiu retratar com crueza e sensibilidade a vida dos setores mais desfavorecidos da sociedade argentina. Uma das suas maiores contribuições para a arte foi a criação de personagens como Juanito Laguna e Ramona Montiel, com os quais ele denunciou a pobreza, a desigualdade e a exploração. Essas obras, geralmente feitas com materiais reciclados e objetos encontrados, marcaram um antes e um depois no uso da arte como ferramenta de denúncia e reflexão. Antonio Berni morreu em 13 de outubro de 1981, mas o seu legado continua vivo em museus, galerias e, acima de tudo, no coração do povo argentino. A sua arte não apenas transcende o tempo, mas continua a desafiar as novas gerações sobre a necessidade de uma sociedade mais justa e solidária. A série de quadros sobre Juanito e Ramona, que Antonio Berni desenvolveu quase até a sua morte, fez de Berni um dos principais artistas da cultura argentina. Foi tão intensa a sua influência que muitos dos seus quadros foram musicalizados, se é que cabe, claro, essa expressão, e foram gravados por diferentes músicos argentinos e latino-americanos. Dentre essas músicas, escutaremos a seguir El Mundo Prometido a Juanito Laguna, O Mundo Prometido a Juanito Laguna, uma música escrita por Armando Tejada Gomes e César Isela, que vamos escutar agora numa versão registrada por Mercedes Sosa.

Bem-vindo aos Sabores da Argentina, o segmento em que exploramos os sabores que contam a história de uma nação, uma deliciosa mordida de cada vez. E hoje vamos falar sobre o clássico que você encontrará nos cafés de Buenos Aires e nas barracas de praia ao longo de toda a costa atlântica. Falamos hoje nos churros.

0: esteve na Espanha, provavelmente conheça os churros espanhóis, longos, finos, levemente salgados e feitos para serem mergulhados em chocolate quente espesso. Eles são crocantes, simples e fazem parte da rotina matinal em Madrid ou em Barcelona. Mas quando você atravessa o Atlântico, as coisas mudam. Aqui na Argentina, os churros são mais doces, mais grossos e mais macios. E o mais importante, costumam ser recheados. A versão mais tradicional vem com doce de leite, embora você também os encontre recheados com creme, chocolate ou até mesmo com as duas pontas recheadas de maneira diferente. E aqui está uma coisa que torna os churros argentinos verdadeiramente únicos. Eles estão profundamente associados ao litoral. Se você visitar a costa, lugares como Mar del Plata, Villa Gesell ou Pinamar, os balneários mais visitados pela população argentina, estamos falando em turismo doméstico, principalmente de verão, mas não só no Atlântico argentino, você ouvirá o grito dos vendedores ambulantes, dos camelôs caminhando pela areia, gritando churros calentitos, rellenos. Isso faz parte da trilha sonora do verão. Famílias relaxando à beira do mar, crianças correndo para o vendedor e o cheiro irresistível da massa recém-frita flutuando no ar. Para muitos argentinos, os churros têm o sabor da praia, das férias, da infância. Um churro quente e uma brisa fresca do mar, esse é um daqueles momentos pequenos mais perfeitos. Só falta o detalhe de distinção, um peinado muito currado, com gomina aguanta melhor. E é claro que a história começa na Espanha, onde os pastores costumavam fazer uma massa frita simples, que não precisava de forno. Mas quando a receita chegou à Argentina, ganhou a nossa vida, com novas versões, como a adição do doce de leite. Se tornou uma tradição totalmente nova, repleta de doçura, tanto literal quanto emocionalmente. Portanto, se você pedir churros aqui na Argentina, esteja preparado para a pergunta: com ou sem recheio? E se você quiser soar como um morador local, só há uma resposta certa: com recheio, por favor.
1: Churros, churros, churros! Aqui estão os ricos churros! Cómprate, cómprate
0: os churros! Você encontrará os churros em padarias todas as manhãs, em cafés servidos com chocolate quente e em barracas de praia que abrem pouco antes do nascer do sol. Algumas churrerias estão até com mergulhos de chocolate, ou também os apresentam com calda de açúcar. Nomes como La Giralda, El Topo ou Manolo são lendários, templos à perfeição, crocante e dourada.
1: Ai, churros, churros, acércate, acércate. Que rico, que rico, que rico.
0: Agora, para aqueles que estão ouvindo do exterior e querem provar, experimentar um pouco da Argentina em casa, aqui está uma versão simples de churros ao estilo argentino que você mesmo pode experimentar. Em primeiro lugar, numa panela, ferva uma xícara de água, uma colher de sopa de manteiga e uma pitada de sal. Logo depois, adicione uma xícara de farinha de uma vez e mexa até a massa se soltar das laterais. Em terceiro lugar, deixe esfriar um pouco e em seguida bata um ovo até ficar homogêneo. Logo, coloque a massa num saco de confeitar com bico em forma de estrela. Aqueça o óleo a cerca de 180 graus centígrados e coloque tiras de massa diretamente no óleo. Frite até dourar. Em último lugar, escorra em papel, passe no açúcar e, se quiser uma experiência argentina completa, recheie com doce de leite usando uma seringa de confeiteiro. Sirva quente com café, chimarrão ou uma caneca de chocolate quente. Ou melhor ainda, enquanto observa as ondas quebrando na costa.
1: Cómprelos ahora, cómprelos ya, a precios rebajados, los ricos, ricos churros.
0: Então, esteja você na costa, Na cidade, ou a milhares de quilômetros de distância, uma mordida num churro traz consigo o calor, a doçura e o espírito da Argentina. Este foi Os Sabores da Argentina. Junte-se a nós na próxima vez, quando continuaremos nossa jornada pelos sabores e histórias que tornam a culinária argentina tão especial.

Amigas e amigos, ahora ya de encerrar este encontro em português pela emissora internacional da República Argentina. Programa que você pode acompanhar ao vivo no síncrono de 8 a 9 horário de Buenos Aires, 11 a 12 horas UTC. Programa que você pode acessar em www.radionacional.com.ar e nos acompanhar aqui no síncrono ou escutar a qualquer momento. Também, a qualquer momento, aí ficam os conteúdos em todas as línguas em que trabalha atualmente a emissora internacional argentina. Lembrem ainda que podem procurar toda a nossa programação na Onda Curta, a gentileza da emissora amiga WRMI, que nos retransmite lá de Miami. E por último, lembrem que também estamos em RAE.AR. Se tudo anterior, por algum motivo, não o levar até os nossos programas, pode nos procurar em RAE.AR, espaço que redirige para as grades de programação e retransmissão da emissora. Aqui estivemos Julieta Galvão na locução e Juliana Espatafora na operação técnica. Muito obrigada, muito bom dia e até amanhã.

Alô, amigos, bom dia para todos e bem-vindos a mais um Encontro Português pela Emissora Internacional da República Argentina. Sou Julieta Galvão e, como sempre, é um prazer estar aqui em contato com vocês no streaming da Rádio Nacional Argentina em www.radionacional.com.ar. Lembramos que vocês podem também nos acompanhar utilizando os celulares, procurando os apps da Rádio Argentina ao Mundo ou da Rádio Nacional Argentina, também nas opções da Rádio Garden, podem nos procurar e ainda há alguns dias também na plataforma RAE.AR, isto é, RAE.AR. Lembrem ainda a onda curta, onde estamos, por gentileza, da emissora amiga WRMI, que nos retransmite lá do sul dos Estados Unidos para o mundo, em diferentes dias, frequências e horários. Já que falamos em onda curta, também lembremos que qualquer relatório de recepção é confirmado com uma versão eletrônica de cartão QSL. Para tanto, devem enviar esses informes para qslrai@gmail.com. E o programa de hoje, quinta-feira, traz novidades do mundo da cultura e dos espetáculos, também da área do cuidado, da vida e da saúde. Também estaremos homenageando na sessão Datas Comemorativas o artista plástico argentino Antonio Berni. E por último, no segmento Sabores Argentinos, se prepare, porque estaremos apresentando um clássico da gastronomia popular argentina, uma presença obrigatória nas praias, nas tardes frias de inverno e nos encontros em casa, acompanhados de café, chocolate quente ou mate. Estamos falando nos churros recheados ou não, um clássico da confeitaria nacional. Nos acompanha hoje na operação técnica a colega Juliana Espatafora e é com ela então que ingressamos em nosso programa.

0: programa começa então com a sessão dedicada aos cuidados à saúde, um gesto diário, feito de escolhas pequenas, atenção ao corpo e curiosidade para descobrir novas formas de viver melhor. Neste espaço, abrimos caminho para informações confiáveis, dicas práticas e novidades que ajudam a transformar bem-estar em hábito. E começamos falando em sarampo e a OPAS que alerta para o risco de contaminação nos países da Copa. Pois é, Canadá, México e os Estados Unidos da América registraram 90% dos casos de todo o continente.
1: Há menos de um mês para a Copa do Mundo, que esse ano acontece no Canadá, nos Estados Unidos e no México, a Organização Pan-Americana da Saúde alerta para o risco de contaminação por sarampo. No ano passado, 90% dos casos de sarampo de todo o continente aconteceram nesses três países. O continente americano, inclusive, chegou a ter a certificação de região livre do sarampo, mas em 2019 perdeu esse status. Chegou a recuperar em 2024 e perdeu novamente, desde que o Canadá não interrompeu mais uma cadeia de transmissão dentro de um período de 12 meses. Outros países americanos também têm transmissão em curso, além de Estados Unidos e México, Bolívia e Guatemala, por exemplo. O alerta da OPAS para quem planeja viajar para assistir à Copa do Mundo de futebol é que um infectado pode passar o vírus para até 18 pessoas. Por isso, o risco de um efeito dominó é real nas arquibancadas. O diretor da Organização da Saúde, Jarbas Barbosa, reforça que a melhor maneira de proteger contra o sarampo é a cobertura de vacinação. A outra ação é a vigilância epidemiológica, porque ainda existe muita transmissão de sarampo na Europa, Ásia e África. No ano passado, o Brasil recebeu 38 casos importados de sarampo trazidos por turistas ou brasileiros que foram para o México, os Estados Unidos ou o Canadá. O Brasil mantém o status de país livre da circulação do sarampo, mas pensando em quem pretende viajar para assistir aos Jogos da Copa do Mundo, o Ministério da Saúde lançou uma campanha nacional de vacinação contra o sarampo. E lembrando, a vacina contra o sarampo é oferecida de graça no SUS para crianças, adolescentes e adultos, independente de viagem marcada. Da Rádio Nacional em São Luís, Gabriel Correa.
0: E as crianças não precisam de suplementação proteica, segundo os pediatras. O consumo de whey protein e creatina não são recomendados.
2: Uma cena cada vez mais comum no Brasil. O adolescente chega em casa com um pote de whey protein ou creatina que ele viu no perfil de algum influenciador digital, quis experimentar e comprou sem perguntar para ninguém. E os pais, muitas vezes, nem ficam sabendo. Por conta desse aumento do consumo indiscriminado de suplementos proteicos de whey protein e creatina entre crianças e adolescentes, a Sociedade Brasileira de Pediatria emitiu uma nota de alerta sobre as implicações clínicas e nutricionais para a saúde desse público. O problema é que, na maioria dos casos, esses suplementos não são necessários para a dieta dessa faixa etária. Uma criança saudável obtém toda a proteína de que precisa pela alimentação comum, o arroz com feijão e uma carne, por exemplo. Mas a suplementação, sem indicação médica, pode fazer mais mal do que bem. É o que explica a pediatra Mônica Moretson, do Departamento Científico de Nutrologia da Sociedade Brasileira de Pediatria.
3: Crianças saudáveis, né, falando especificamente em relação à proteína, ela consegue adquirir o que ela precisa, né, para cada idade eu tenho uma injeção recomendada de nutrientes. E a criança consegue alcançar muito facilmente essa meta de proteína com alimentos de casa, alimentos habituais, leite, ovo, carne, queijo, iogurte, as fontes vegetais, os feijões, por exemplo. Então é mais fácil exceder essa recomendação do que faltar.
2: Além de desnecessário, o uso indiscriminado desses suplementos traz riscos concretos de sobrecarga renal e hepática, desequilíbrios metabólicos e, a longo prazo, uma relação disfuncional com a comida e com a própria imagem corporal, como afirma a pediatra Mônica.
3: Acho que as redes sociais são, infelizmente, eu acho que mais redes de desinformação do que informação. Na verdade, a gente vê muita barbaridade, né, sendo disseminada aí nessas redes.
2: Para Aline Guetter, nutricionista e diretora executiva da Brasnutri, a Associação Brasileira de Fabricantes de Suplementos, o maior risco está no consumo por conta própria, sem qualquer avaliação prévia.
4: No caso do adolescente, vai depender muito da necessidade desse complemento alimentar. Muitas vezes ele acaba sendo indicado quando o adolescente tem uma prática esportiva intensa, ou se ele é muito seletivo na forma da alimentação. E tudo, né, o ideal é que seja feito através da orientação nutricional.
2: A Anvisa, a Agência Nacional de Vigilância Sanitária, já estabelece normas específicas por faixa etária para o setor de suplementos, mas a orientação profissional continua sendo insubstituível. O recado para os pais é simples: antes de qualquer suplementação, uma consulta com o pediatra é fundamental, não para proibir, mas para entender se existe uma necessidade real, como no caso de jovens atletas ou crianças com desnutrição. Na maioria das vezes, o que o filho precisa está no prato de comida, não no pote de suplemento. Da Rádio Nacional em Brasília, Pedro Lacerda.
0: Cientistas franceses criam esteira conectada que detecta sinais de Alzheimer e outros transtornos. A equipe de neurocientista francesa Leslie Decker, da Universidade de Caen, no noroeste da França, desenvolveu um dispositivo que detecta sinais precoces de transtornos cognitivos e de doenças neurodegenerativas, como Alzheimer e Parkinson. Lançado em 2019 no Laboratório de Realidade Virtual da Universidade de Caen, o projeto Presage é um programa acadêmico ambicioso que combina realidade virtual, matemática e inteligência artificial.
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5: Olá e sejam bem-vindos ao nosso programa Saúde em Dia. Hoje a gente veio até a cidade de Caen, na Normandia, no noroeste da França, conhecer o trabalho da equipe da neurocientista francesa Leslie Decker. Em 2019, ela lançou o projeto Presage aqui no CIREV, o Laboratório de Realidade Virtual da Faculdade. Esse programa acadêmico ambicioso que combina realidade virtual, matemática e inteligência artificial resultou na criação de um dispositivo que detecta sinais precoces de doenças neurodegenerativas, como Alzheimer, Parkinson ou outros tipos de transtornos cognitivos relacionados ao envelhecimento. A máquina, instalada em uma sala de cerca de 15 metros de comprimento e 9 de largura, parece com uma esteira de corrida. Ela rastreia e registra o risco cognitivo e motor enquanto o paciente está andando, ao mesmo tempo em que ele realiza testes que mobilizam a atenção e a memória em um ambiente virtual. O teste é mais complexo do que parece, apesar de eu ter tido um bom resultado. Andando, primeiro em uma velocidade constante, depois em ritmos diferentes nas duas pernas, tive que ler uma palavra em voz alta se ela estivesse posicionada embaixo de um retângulo, ou falar qual era a sua cor se fosse um losango.
7: Nossa esteira avalia o sistema locomotor e detecta biomarcadores que geram informações sobre o estado de saúde do paciente. Tecnicamente, ela se adapta ao ritmo da caminhada dele. Ela está equipada com duas plataformas de força, que registram a força de reação do solo e geram dados sobre o equilíbrio dinâmico. A esteira também pode se inclinar na direção escolhida pelo participante e na direção medial e lateral, mais complexas, que mobilizam mais recursos cognitivos para obter o equilíbrio. A máquina, claro, está conectada ao ambiente virtual. A ideia é saber se, nesse estágio bastante precoce, podemos identificar pacientes que podem desenvolver esses transtornos.
5: Após o teste, a equipe utiliza parâmetros matemáticos para avaliar e caracterizar os movimentos do paciente em função do risco cognitivo e motor, que, se for detectado, multiplica por 3 a possibilidade de desenvolver transtornos neurocognitivos graves. Cerca de 100 pacientes entre 55 e 87 anos já testaram a ferramenta, sendo que 20 já apresentavam a chamada síndrome do risco cognitivo motor. Ela se caracteriza por uma lentidão na marcha, queixas cognitivas e precede a demência.
7: O pesquisador Baptiste Pertuis explica que a equipe utilizou modelos de inteligência artificial para analisar os dados dos pacientes sadios e estabelecer critérios de comparação, com o objetivo de obter um perfil locomotor específico dessa síndrome.
8: Isso possibilita identificar pacientes que têm o risco de desenvolver doenças neurodegenerativas.
7: Segundo o pesquisador francês Julien Rossato, quando esses transtornos afetam os movimentos e as funções mentais, também é possível medir a chamada reserva cognitiva. Essa reserva pode ser descrita como a capacidade de adaptação cerebral ao envelhecimento, e diminui com o aparecimento de uma doença cognitiva ou simplesmente se esgota com o passar dos anos.
9: O que nos interessa particularmente é medir o desempenho durante essas duas tarefas, caminhada e estímulos cognitivos. Para isso, temos pontos parecidos com eletrodos conectados nos participantes, que medem a posição no espaço, graças às câmeras instaladas em torno da esteira. Podemos, assim, ter acesso a diferentes variáveis, como os ângulos das articulações ou o tempo que a pessoa leva para levantar a perna. Medimos também o desempenho cognitivo, gravando a voz do paciente e seu tempo de reação.
7: A equipe utiliza modelos matemáticos e algoritmos sofisticados para analisar esses dados e estabelecer estratégias de prevenção personalizadas. Depois que o perfil é definido, é associado a variáveis de desempenho, testes neurocognitivos e questionários sociais. O dispositivo usado no laboratório da universidade agora está sendo adaptado para ser utilizado no dia a dia dos consultórios médicos ou de fisioterapia. O sistema, criado pela startup AGO, utiliza 3 iPhones que captam o movimento do paciente enquanto ele caminha por 5 minutos na esteira. A partir desses vídeos, a inteligência artificial cria um modelo 3D detalhado da caminhada e analisa esse modelo para identificar sinais da síndrome do risco cognitivo motor, explica Alexandre Dalibot, um dos fundadores da startup. O objetivo é criar um perfil dos pacientes que têm a síndrome ou detectar sinais que merecem atenção para adotar medidas de prevenção ou tratamentos mais personalizados.
8: A meta da AGO era ter uma ferramenta que detectasse de maneira precoce pessoas que correm o risco de desenvolver doenças neurodegenerativas. Nessa fase, ainda temos todos os neurônios e nossa reserva cognitiva. Muitas medidas podem ser tomadas e a ferramenta pode ser usada no cotidiano para monitorar a evolução desse risco. A ideia é adotar estratégias terapêuticas que permitam ao paciente agir e evitar os transtornos causados pelo envelhecimento. Lembrando que, em se tratando de doenças neurodegenerativas, há uma estatística muito interessante. Quase 75% delas podem ser evitadas.
7: Essa ferramenta será testada em breve em centenas de pacientes de hospitais franceses e pode chegar aos consultórios médicos do país dentro de 2 anos. Você ouviu Saúde em Dia. Obrigada pela audiência. Até a próxima semana.
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0: Iniciamos agora a sessão dedicada a assuntos do mundo da cultura e dos espetáculos. O audiovisual argentino segue conquistando reconhecimento internacional. Na abertura dos prêmios Platino, um dos eventos mais importantes do cinema e das séries ibero-americanas, as produções argentinas voltaram a se destacar. A série O Eternauta levou 5 prêmios técnicos e aparece como uma das favoritas da edição deste ano. Já o filme Belém conquistou 2 estatuetas, incluindo a de produção ligada à educação e valores. A adaptação de O Eternauta, dirigida por Bruno Estanheiro e protagonizada por Ricardo Darín, venceu em categorias como direção, música original e efeitos especiais. O reconhecimento reforça o bom momento das séries argentinas nas plataformas de streaming e também no circuito internacional. O destaque chega em meio a um cenário contraditório. Apesar da crise enfrentada pelas salas de cinema na Argentina, com queda de público nos últimos meses, a produção audiovisual do país continua ganhando espaço, qualidade e projeção internacional. Na sequência, o trailer de O Eternauta, que, como já mencionamos, levou 5 prêmios técnicos e aparece como uma das favoritas da edição deste ano.
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0: E o filme brasileiro Precisamos Falar coloca famílias diante de um dilema moral: proteger os filhos ou assumir a verdade? Na sequência, escutamos Emílio de Melo e Leonardo Monteiro de Barros, que participaram com o filme no Festival de Cinema Brasileiro de Paris. O longa lança um olhar incômodo sobre privilégio, impunidade e responsabilidade moral numa sociedade polarizada.
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10: A RFI recebe hoje Emílio de Melo e Leonardo Barros, ator e produtor do filme Precisamos Falar, exibido no Festival de Cinema Brasileiro de Paris. O longa-metragem, dirigido por Pedro Waddington e Rebeca Diniz, acompanha dois casais da elite urbana que descobrem que seus filhos adolescentes participaram de uma agressão a uma mulher em situação de rua. O ataque resulta em morte e, com isso, os pais passam a enfrentar um dilema ético: proteger os próprios filhos ou dizer a verdade à justiça. Emílio, Leonardo, bem-vindos à RFI.
11: Prazer estar aqui com você, Adriana. Muito
12: prazer
11: bom.
12: Enorme estar aqui. Muito obrigado pelo convite.
10: Emílio, o filme é uma adaptação do livro Jantar, do escritor holandês Herman Koch. Sem ser um espelho direto da realidade, é difícil para o espectador brasileiro que ainda não viu o filme não associar essa história a episódios recentes de violência contra pessoas vulneráveis que acabam sendo banalizados no Brasil?
11: É, infelizmente isso acontece nessa... Eu acho que a gente vive no mundo, não só no Brasil, mas uma epidemia da violência, né? Então, casos como esses aconteceram. Alguns anos atrás, um indígena foi queimado em Brasília por jovens playboys, né? Ou seja, esse tipo de agressividade social, né, que existe muito nas grandes cidades, é uma coisa que está acontecendo ali. O que eu acho que é interessante no filme é que a questão não é o crime, é como a sociedade lida com o crime. Essas famílias, na verdade, são um espelho de uma sociedade. À medida que você discute isso, é isso que é interessante, é como você olha para essa violência, né? Essas famílias, inclusive, que são famílias de classe média alta e que olham para esse crime de maneiras diferentes. Então, eu acho que o filme ele vem muito a calhar, assim. Eu acho até filosoficamente falando, né? Tem uma coisa do Kant, a gente até falava sobre isso nas filmagens, dessa coisa do que você deve fazer, né? Que é o... Não importa a razão, o que você tem que ter é uma postura com relação ao crime que seja universal. Não importa se o agressor é seu filho, você tem que agir conforme manda, porque é uma coisa que é uma lei, de acordo com a moral, com a ética. Eu acho que o filme discute isso de uma maneira muito boa, muito bonita.
10: O Celso, o seu personagem, é um político em campanha. E você acabou de dizer que as famílias, as duas famílias, reagem de maneira diferente a esse crime. O que acontece no caso do Celso, se você puder revelar alguma coisa, chega a interferir? Porque é num momento especial da campanha política.
11: Olha, exatamente. O filme é uma gangorra nesse sentido. Ele começa o filme com ele, passa à frente nas pesquisas para ganhar o governo do Rio. E o crime acontece nessa noite onde ele passa à frente das pesquisas. E a partir daí, existe uma discussão muito grande entre esses dois casais, né? O Celso, ele tem um irmão que está numa crise, é um professor que está numa crise existencial, passando por um momento que ele está em depressão. Ele foi afastado da universidade por uma questão de um certo assédio moral que ele cometeu. E aí, então, ele está numa situação complicada. Já o Celso está numa situação muito boa, né? Então, as famílias envolvidas, elas estão em situações diferentes e, ao mesmo tempo, têm uma ligação afetiva junto, porque são irmãos, e, ao mesmo tempo, posturas completamente diferentes diante do mundo, né? As duas famílias. E essa discussão é que é interessante para o filme.
10: E essa dramaticidade da diferença de situação, isso é um prato cheio para os atores.
11: Pois é, exatamente. Eu que tenho dois filhos, por exemplo, só de me imaginar numa situação como essa, eu já acho, já me dá um certo arrepio, sabe? Mas é muito interessante fazer um filme como esse, porque eu acho que a gente precisa pensar muito no futuro do nosso mundo. E o futuro do nosso mundo são os nossos filhos, nossos netos, né? A maneira como a gente lida com a nossa família, ela interfere de uma maneira direta na construção desse pensamento de uma nova sociedade, né? É um filme que eu acho que vem muito, muito importante no momento de hoje, principalmente numa sociedade muito polarizada como está, né, o mundo hoje. Eu falo do Brasil, mas eu acredito que na França, nos Estados Unidos, isso existe da mesma maneira, né? Meu filho estuda nos Estados Unidos, ele joga futebol e faz universidade lá. Acabei de ir para lá. E eu senti a sociedade lá completamente polarizada. O assunto político não se fala em política. Não é polite, entendeu? Não é educado falar de política. Eu achei muito curioso isso, sabe? Então, a gente vive uma polarização pelo mundo. E a gente não pode falar disso. Isso que é doido. Então, o cinema, ele abre espaço para isso. Ele abre espaço para essa discussão. Eu acho tão importante que isso aconteça.
10: E o fato de a pessoa que sofre agressão, a vítima, se é uma mulher em situação de rua, que ainda aumenta e que traz outras camadas aí, uma vulnerabilidade talvez um pouco maior, falando do ponto de vista estritamente físico, talvez a questão da misoginia, enfim, discute-se tudo isso nesse filme.
11: Acho que sim. Acho que sim, muito importante ser uma mulher, eu acho. Exatamente, na cadeia, né, da importância, a mulher moradora de rua, ela vai lá embaixo, né? Ela ainda é uma estrangeira, tem isso. Ela não é uma brasileira, é uma estrangeira, ou seja, na cadeia da importância social, ela é realmente relegada à última categoria. E acontece com essa pessoa. Então, quer dizer, isso tudo é discutido, é falado, né? Não diretamente, mas está nas entrelinhas. entrelinhas. É até uma questão, né? O Celso sendo um político, acho curiosíssimo, né, ele falar sobre isso. Porque isso está na intimidade, não está na campanha dele, né? Na campanha ele fala uma coisa, na intimidade, no jantar, ele fala outra, né? Mas agora ele toma uma postura que aí é a surpresa do filme, aí eu não posso falar.
10: Aí a gente vai conversar agora com Leonardo Barros, justamente produtor desse filme. O que que chamou tanta atenção, deu vontade de produzir esse filme nesse momento do Brasil?
2: Antes de mais nada, queria só complementar que essa ideia de ser uma moradora de rua e uma refugiada foi uma ideia do roteirista Sérgio Goldenberg, porque no livro original isso era um pouquinho diferente. O que nos atraiu como produtores para contar essa história eram duas coisas. Uma, o potencial de expressão artística, porque é uma história em cima dos dois casais e dos primos, né? Os filhos respectivos dos casais. E isso dava uma oportunidade de intensa manifestação artística, que é o ápice da arte cinematográfica. Então isso nos atraía pelo lado artístico e também, sobretudo, pelo aspecto ético dessa discussão, desse dilema, dessa questão de que certos setores da sociedade se consideram livres de ter que obedecer a legislações, a impunidade. E não é um filme maniqueísta, de ah, tem o bom e tem o mal. Ele mostra uma série de nuances, eu diria quase que a lá Dostoiévski, assim, de dramas humanos profundos, sinceros, verdadeiros, reais, entre pais que se preocupam com os filhos e, ao mesmo tempo, pessoas com consciência moral e ética, né, que precisam testar na prática esses princípios. Então, o filme ele tem um final surpreendente e ele é uma tensão que vai te acompanhando. A outra coisa que é interessantíssima é que esse livro já tem uns 15 anos, aproximadamente, que ele foi lançado. Ele integrou a lista dos 10 mais lidos do New York Times, quando ele foi lançado nos Estados Unidos, em inglês, porque ele é originalmente holandês. E esta é a quinta adaptação desse livro. Houve uma primeira na Bélgica ou na Holanda, agora me perdoem, acho que foi na Holanda.
11: Teve também uma na Itália.
2: Teve na Itália, que até participou do Festival de Veneza. Aí teve a americana, com o Richard Gere, né? E tem uma versão coreana, que na verdade foi filmada meio que em paralelo com a nossa, mas já foi lançada. O nosso filme ainda não foi lançado, ele será lançado no Brasil no segundo semestre. Isso mostra como esse drama é universal e local. Porque cada um desses filmes é bastante diferente um do outro na forma de abordar o problema. Embora seja a mesma história, entre aspas, o mesmo tema. Então, foi isso. Essas coisas são fascinantes para um produtor de cinema.
10: Eu ia te perguntar, justamente, fazer filmes hoje no Brasil, nos últimos anos, pelo menos, aí a gente teve um momento de quebra muito grande durante o governo do Jair Bolsonaro, que extinguiu o Ministério da Cultura e tal, e depois o cinema está tentando ainda se recuperar. Mas continua muito difícil, é uma questão da temática. Como é que vocês, como produtores, têm tratado isso?
2: Olha, cinema é difícil. Em qualquer país do mundo, talvez com exceção de Estados Unidos, Índia e China, não sei. Mas o Brasil está produzindo uma quantidade muito grande de filmes. Agora, né, no governo atual, a quantidade anual atual está chegando a 200 filmes brasileiros por ano. É óbvio que temos que discutir um pouco a maneira como esses filmes são colocados à disposição do público nas salas de cinema, né? Na streaming, na televisão é mais fácil, mas salas de cinema têm obstáculos próprios. Produzir cinema não é fácil, não é barato, é um trabalho coletivo, né? São 200, 300, às vezes 800 pessoas.

0: apresentar esse filme para os meus amigos franceses que moram aqui, que me conhecem há muito tempo, mas às vezes não conseguem me ver no teatro, não conseguem, e tá vendo um filme que eu fiz, um filme que eu gosto tanto. Então, para mim, é um prazer enorme. Fora que eu amo essa cidade, né? Eu realmente, Paris é a minha segunda cidade, eu me sinto em casa aqui. Então, é muito bom mostrar um filme que eu gosto, que eu realmente acredito nessa cidade que eu amo tanto. Estou muito feliz, de verdade.
1: Então, volte sempre. Muito obrigada pela presença de vocês dois
0: prazer,
1: hoje aqui nos estúdios da RFI, Emílio de Mello e o Leonardo Barros, então, do filme Precisamos Falar, que vai entrar em cartaz no segundo semestre no Brasil.
2: Voltamos para a Argentina, ou pelo menos para a cantora argentina Cazzu, que vive um dos momentos mais importantes da sua carreira internacional. A artista esgotou em apenas 24 horas os ingressos para o seu show no lendário Madison Square Garden, em Nova York, confirmando o enorme sucesso da turnê Latinaje. O espetáculo faz parte de uma série de apresentações pelos Estados Unidos, que já passou por cidades como Chicago, Las Vegas, Phoenix, San Diego e Los Angeles. Segundo a produção da turnê, mais de 60 mil ingressos já foram vendidos em território norte-americano. No palco, Cazzu aparece acompanhada de 13 músicos e bailarinos, numa produção considerada uma das mais ambiciosas da sua trajetória. O repertório mistura os sucessos mais recentes com clássicos da carreira, reforçando a conexão da cantora com o público latino nos Estados Unidos. Durante a apresentação em Nova York, a artista comemorou emocionada o momento histórico. "Quem imaginaria dizer boa noite em Nova York?", declarou para o público. O feito consolida Cazzu como uma das vozes argentinas de maior projeção internacional na música urbana atual. Escutemos ela a seguir interpretando Alfonsina y el Mar, un clásico del repertorio folclórico argentino, autoría de Ariel Ramírez y Félix Luna, interpretado, claro, por Cazzu, como tecladista Lito Vitale ao vivo.
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día como hoy lembramos o grande artista argentino Antonio Berni, nacido en 14 de mayo de 1905 en la ciudad de Rosario, provincia de Santa Fe. Berni fue una de las figuras más influyentes da arte latinoamericana do século XX, conhecido pelo seu compromisso social e político refletido em seu trabalho. Ele começou a sua carreira artística no impressionismo e no surrealismo, mas foi na década de 1930 que a sua arte adquiriu forte conteúdo social, influenciado pela situação política e econômica da época. A partir de então, desenvolveu o realismo social, um estilo que lhe permitiu retratar com crueza e sensibilidade a vida dos setores mais desfavorecidos da sociedade argentina. Uma das suas

maiores contribuições para a arte foi a criação de personagens como Juanito Laguna e Ramona Montiel, com os quais ele denunciou a pobreza, a desigualdade e a exploração. Essas obras, geralmente feitas com materiais reciclados e objetos encontrados, marcaram um antes e um depois no uso da arte como ferramenta de denúncia e reflexão. Antonio Berni morreu em 13 de outubro de 1981, mas o seu legado continua vivo em museus, galerias e, acima de tudo, no coração do povo argentino. A sua arte não apenas transcende o tempo, mas continua a desafiar as novas gerações sobre a necessidade de uma sociedade mais justa e solidária. A série de quadros sobre Juanito e Ramona, que Antonio Berni desenvolveu quase até a sua morte, fez de Berni um dos principais artistas da cultura argentina. Foi tão intensa a sua influência que muitos dos seus quadros foram musicalizados, se é que cabe, claro, essa expressão, e foram gravados por diferentes músicos argentinos e latino-americanos. Dentre essas músicas, escutaremos a seguir El Mundo Prometido a Juanito Laguna, O Mundo Prometido a Juanito Laguna, uma música escrita por Armando Tejada Gomes e César Isela, que vamos escutar agora numa versão registrada por Mercedes Sosa.

E bem-vindo aos Sabores da Argentina, o segmento em que exploramos os sabores que contam a história de uma nação, uma deliciosa mordida de cada vez. E hoje vamos falar sobre o clássico que você encontrará nos cafés de Buenos Aires e nas barracas de praia ao longo de toda a costa atlântica. Falamos hoje nos churros.

0: você já esteve na Espanha, provavelmente conheça os churros espanhóis. Longos, finos, levemente salgados e feitos para serem mergulhados em chocolate quente espesso. Eles são crocantes, simples e fazem parte da rotina matinal em Madrid ou em Barcelona. Mas quando você atravessa o Atlântico, as coisas mudam. Aqui na Argentina, os churros são mais doces, mais grossos e mais macios. E o mais importante, costumam ser recheados. A versão mais tradicional vem com doce de leite, embora você também os encontre recheados com creme, chocolate ou até mesmo com as duas pontas recheadas de maneira diferente. E aqui está uma coisa que torna os churros argentinos verdadeiramente únicos. Eles estão profundamente associados ao litoral. Se você visitar a costa, lugares como Mar del Plata, Villa Gesell ou Pinamar, os balneários mais visitados pela população argentina, estamos falando em turismo doméstico, principalmente de verão, mas não só no Atlântico argentino, você ouvirá o grito dos vendedores ambulantes, dos camelôs caminhando pela areia, gritando churros calentitos, rellenos. Isso faz parte da trilha sonora do verão. Famílias relaxando à beira do mar, crianças correndo para o vendedor e o cheiro irresistível da massa recém-frita flutuando no ar. Para muitos argentinos, os churros têm o sabor da praia, das férias, da infância. Um churro quente e uma brisa fresca do mar, esse é um daqueles momentos pequenos mais perfeitos. E é claro que a história começa na Espanha, onde os pastores costumavam fazer uma massa frita simples, que não precisava de forno. Mas quando a receita chegou à Argentina, ganhou a nossa vida, com novas versões, como a adição do doce de leite. Se tornou uma tradição totalmente nova, repleta de doçura, tanto literal quanto emocionalmente. Portanto, se você pedir churros aqui na Argentina, esteja preparado para a pergunta: com ou sem recheio? E se você quiser soar como um morador local, só há uma resposta certa: com recheio, por favor.
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0: Você encontrará os churros em padarias todas as manhãs, em cafés servidos com chocolate quente e em barracas de praia que abrem pouco antes do nascer do sol. Algumas churrerias estão com mergulhos de chocolate ou também os apresentam com calda de açúcar. E nomes como La Giralda, El Topo ou Manolo são lendários, templos à perfeição crocante e dourada.
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0: Agora, para aqueles que estão ouvindo do exterior e querem provar, experimentar um pouco da Argentina em casa, aqui está uma versão simples de churros ao estilo argentino que você mesmo pode experimentar. Em primeiro lugar, numa panela, ferva uma xícara de água, uma colher de sopa de manteiga e uma pitada de sal. Logo depois, adicione uma xícara de farinha de uma vez e mexa até a massa se soltar das laterais. Em terceiro lugar, deixe esfriar um pouco e em seguida bata um ovo até ficar homogêneo. Logo, coloque a massa num saco de confeitar com bico em forma de estrela. Aqueça o óleo a cerca de 180 graus centígrados e coloque tiras de massa diretamente no óleo. Frite até dourar. Em último lugar, escorra em papel, passe no açúcar e, se quiser uma experiência argentina completa, recheie com doce de leite usando uma seringa de confeiteiro. Sirva quente com café, chimarrão ou uma caneca de chocolate quente. Ou melhor ainda, enquanto observa as ondas quebrando na costa.
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0: Então, esteja você na costa, na cidade ou a milhares de quilômetros de distância, Uma mordida num churro traz consigo o calor, a doçura e o espírito da Argentina. 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

Amigas e amigos, hora já de encerrar este encontro em português pela emissora internacional da República Argentina. Um programa que você pode acompanhar ao vivo no Síncrono, de 8 a 9, horário de Buenos Aires, 11 a 12 horas UTC. Um programa que você pode acessar em www.radionacional.com.ar e nos acompanhar aqui no Síncrono ou escutar a qualquer momento. Também, a qualquer momento, aí ficam os conteúdos em todas as línguas em que trabalha atualmente a emissora internacional argentina. Lembrem ainda que podem procurar toda a nossa programação na Onda Curta, gentileza da emissora amiga WRMI, que nos retransmite lá de Miami. E por último, lembrem que também estamos em RAE.AR. Se tudo anterior, por algum motivo, não o levar até os nossos programas, pode nos procurar em RAE.AR, um espaço que redirige para as grades de programação e retransmissão da emissora. Aqui estivemos Julieta Galvão na locução e Juliana Espatafora na operação técnica. Muito obrigada, um muito bom dia e até amanhã.